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6: Os alunos e alunas de português
7: da Escola de Línguas de Ferrol
6: damos a nota.
8: Olá, boa tarde, gente. Aqui, na boa onda, no 93.9 do FM. Hoje traçamos uma banda mítica do folk da Galiza.
9: A banda é Fugem os Ventos. Leva mais de 30 anos de carreira musical. Naquela altura, no 1972, não era reconhecida a língua e a cultura galega. Com as suas canções na língua mãe, o galego davam a conhecer a realidade social do momento.
10: Esperamos gostem imenso deste som. Provavelmente não seja a primeira vez que o escolhem.

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